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0: urgente avançar com a reforma das pensões. Em entrevista à Renascença, Maria Luísa Albuquerque não comenta a decisão do Executivo de Luís Montenegro, que afasta uma reforma na atual legislatura, mas avisa que os Estados-membros correm contra o tempo.
1: Há um provérbio que é chinês que diz que a melhor altura para plantar uma árvore é há 20 anos. A segunda melhor altura é agora. Ou seja, se é algo que leva muito tempo, eu diria que é urgente. Eu diria que é urgente começar e, portanto, mudar, sobretudo mudar sistemas, introduzir alterações sem causar perturbação naquilo que já existe, é um processo que necessariamente vai levar tempo. Mas como temos também a vantagem de poder olhar para os modelos que já foram introduzidos há mais tempo e aprender com eles, não significa copiá-los.
0: E garante que não está a ser pressionada pelo governo português sobre o próximo orçamento comunitário até 2034, que deverá reduzir os fundos para Portugal.
1: De todo. Estou a par das questões, enfim, acompanho o debate em Portugal e em outros Estados-membros sobre quais são a visão mais positiva ou menos positiva sobre determinadas características do orçamento comunitário, mas apenas isso.
0: A Comissária Europeia Maria Luísa Albuquerque, em entrevista ao programa Dúvidas Públicas, que pode ouvir aqui na Renascença depois do meio-dia ou em qualquer altura no site, em podcast ou até no YouTube. São ainda muitos os portugueses a fumar. Os últimos dados apontam para cerca de 2 milhões e continuam a usar tabaco em Portugal. Números que não descem, porque o mais difícil é manter-se não fumador. Carlos Robalo Cordeiro, pneumologista e antigo presidente da Sociedade Europeia de Pneumologia, admite que a maioria recai no vício.
2: A recaída é possível. São muitos que voltam. Numa consulta de cessação tabágica, ao fim de um ano de acompanhamento destes doentes, muitas vezes não chega a 40% dos fumadores que se mantêm sem fumar. 30, 40%. Ou seja, a maioria recai.
0: Situação que vai aumentar no futuro, novas patologias e que deviam levar os governos a aumentar os níveis da proibição, é o que diz.
2: Sim, não tenho dúvida. E tivemos uma oportunidade que se perdeu, que é, por um lado, o preço é muito importante, como disse o Azor, não é? E, de facto, a legislação, a restrição em determinado tipo de ambientes, em determinado tipo de situações, em planadas, proximidade de liceus.
0: Carlos Robalo Cordeiro, pneumologista, para quem deixar de fumar é a melhor decisão e que se pode tomar. Se o fizer 5 anos após a interrupção, o risco de enfarte do miocárdio diminui para cerca de metade, sendo esse risco igual ao de um não fumador aos 10 anos, à altura em que o risco de contrair o cancro do pulmão cai para metade. E ainda neste noticiário, não a indicação de que não aceita e está a pensar em mais ataques mesmo. O presidente dos Estados Unidos terá rejeitado a nova proposta do Irão para um cessar-fogo no Médio Oriente. Segundo o Wall Street Journal, Donald Trump não está contente com as condições dos ayatollahs e, por isso, mantém mesmo a intenção de intensificar os ataques depois das intercalares de novembro. Teherão pedia o levantamento do bloqueio naval aos suportes iranianos, a suspensão de sanções sobre a venda de petróleo e o fim das hostilidades no Líbano, isto em troca da abertura do Estreito de Hormuz. E o Papa Leão XIV cumpre este sábado o segundo dia de visita à França. Terá um encontro esta manhã junto de uma comunidade. Vamos àquilo que se passou na última noite. Leão XIV aproveitou a audiência de mais de 80 mil pessoas no Estado parisiense para apelar ao envolvimento dos jovens na Igreja.
3: Que muitos estejam alheios à questão de Deus é realmente um problema. Mas é igualmente um problema que muitos estejam alheios à questão do homem. Quantas pessoas, infelizmente, se desinteressam do próximo, vivendo de modo egoísta ou ofendendo os pobres por meio do desperdício de bens em coisas fúteis. Quantos rejeitam o inocente e o doente, pensando que cada um vale pelo que produz.
0: O Papa Leão XIV, na última noite, quando se reuniu com 80 mil jovens no estádio parisiense, tudo sobre esta visita do Papa, que termina apenas na próxima segunda-feira no site da Renascença. A cobertura essa está a ser feita pela vaticanista da Renascença, Aura Miguel. Ainda hoje, depois deste encontro, o Papa celebra uma missa na Praça da Concórdia, antes de avançar para uma outra etapa desta viagem. Sai de Paris em direção a Lourdes. O Papa, então, ainda este sábado por Paris. É um tema ao qual vamos voltar em próximos noticiários.
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5: Terra Nova, bom dia, são 8h30.
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Olá, viva. 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A Câmara Municipal da Mortosa diz-se atenta ao estado de degradação do quebra-mar do Porto de Abrigo dos Pescadores da Torreira, ponderando a autarquia as medidas que vai tomar, o que deve passar por uma nova estrutura. Garantia dada pelo Presidente da Câmara na última reunião do Executivo Municipal. Foi realizada, entretanto, uma visita técnica ao local com uma empresa da especialidade para orçamentar a intervenção considerada necessária nas infraestruturas, entretanto, danificadas. Nesse trabalho concluiu-se que a reparação da estrutura existente seria excessivamente onerosa e complexa, comparando com uma nova solução, eventualmente distinta. Nesse sentido, foi pedido à empresa que vai reparar a marginal da Torreira, agora, uma proposta técnica de quebra-mar que possa garantir a segurança, a robustez e a multifuncionalidade. A notícia com detalhe pode ser lida em terranova.pt. O BioRace celebra a 10ª edição com 5 mil atletas no Baixo Voga Lagunar. Uma prova já esgotada, decorre esta manhã, começará às 10 da manhã, na zona do Baixo Voga, no percurso Biorria, uma corrida de obstáculos que alia superação e descoberta da paisagem natural de Estarreja. Os campos e os caminhos do Baixo Voga Lagunar são o cenário de uma competição, como disse, com 5 mil participantes inscritos provenientes de todo o país. A prova decorre na zona do Baixo Voga Lagunar, entre Salreu, Canelas e Framelã, no sul do concelho de Estarreja, integrando os percursos Biorria, junto à Ria de Aveiro. A delegação de Aveiro da ACAPO dá posse aos novos dirigentes associativos. Sessão, ou cerimónia marcada para hoje, às 5 horas, será presidida por Diogo Costa, presidente da mesa da Assembleia de Representantes da ACAPO, e marcará a entrada em funções da nova direção da delegação de Aveiro, eleita no ano ou no ato eleitoral realizado a 19 de setembro. Ana Sofia Teixeira toma posse como presidente da delegação. Detalhe da notícia também em www.terranova.pt. O segundo torneio pré-época Hospital da Luz de Aveiro reúne equipas de basquetebol da região. Este torneio, realizado no pavilhão do Clube dos Galitos, e falo-lhe, como disse, de basquetebol, junta as equipas séniores masculinas do Galitos, Sangalhos, Beira-Mar e Iliabon. Consuma-se, ou é esta, uma oportunidade de se apresentarem aos associados e adeptos, marcando assim o arranque da nova época desportiva. Para além da vertente competitiva, este evento, este fim de semana, tem também uma dimensão solidária através da ação Tu Também Marcas, que visa a angariação de fundos, que reverterão para a Associação Sem Fins Lucrativos Cali Oasis, uma associação de apoio a famílias afetadas pelo cancro pediátrico. Hoje, às 15 horas, assim, esta tarde, às 15 horas, defrontam-se Iliabon e Beira-Mar, depois, às 17, jogam Galitos e Sangalhos. O Parque de Feiras de Aveiro recebe a Exposição Canina e Felina Internacional de Aveiro. Cerca de 1.500 animais, entre cães e gatos de muitas raças, participam nas provas e nos diferentes concursos de um dos eventos mais importantes deste setor em Portugal. Em relação aos cães, a exposição divide-se entre as provas nacionais, durante o dia de hoje, e a competição internacional marcada para domingo, competições que trazem a Aveiro criadores e juízes de raças caninas de vários países europeus. No primeiro dia estarão em destaque várias raças: Retriever, o Spaniel, Schnauzer, o Dogo Alemão, Pinscher, Terrier, que participam em provas especializadas e monográficas. Domingo, o destaque vai para a 8ª Exposição Canina Especializada de Raças Portuguesas de Aveiro, com 58 raças originais de Portugal a concurso. Começarão as provas às 15 horas, no pavilhão B do Parque de Feiras. As principais demonstrações caninas, sábado e domingo, à tarde, vão ser transmitidas num canal do YouTube associado a este evento. A Costa Nova celebra a festa em honra de Nossa Senhora da Saúde. Hoje é dia para a atuação da banda União Filarmónica do Turviscal, à tarde, às 15 horas, a banda que percorrerá as ruas da freguesia, saudando os habitantes, a freguesia da Gafanha da Encarnação. O programa das festas da Senhora da Saúde na Costa Nova está disponível para consulta em terranova.pt. Aveiro recebe a 7ª edição do Congresso da Confederação Nacional das Instituições de Solidariedade
integrado na 19ª Festa da Solidariedade, este fim de semana, aliás, marcada a festa para 7 e 8 de outubro. Este fim de semana, este congresso da CNIS centra atenções na temática pobreza e proteção social no Centro de Congressos de Aveiro. A Confederação Nacional das Instituições de Solidariedade mantém alta a bandeira que levantou há muito tempo e que passa por tentar responsabilizar o Estado pela proteção social para que possa haver um mais eficaz combate à pobreza. A sessão de encerramento deste congresso estará a cargo do Presidente da República, António José Seguro. Aveiro emite um parecer favorável à atribuição do Estatuto de Utilidade Pública à Associação Comercial e Empresarial do Distrito e à Fundação Casa Hermes. Deliberações da Câmara esta semana que reconhecem o percurso histórico e o contributo continuado para a representação e valorização do tecido empresarial do município de Aveiro e da região de Aveiro e o caráter continuado da atividade desenvolvida pela instituição nas áreas da educação, saúde, cultura, ciência e património. Entre os projetos desenvolvidos pela Fundação está o SCOP, Museu de Medicina e Saúde, inaugurado em outubro de 2024, dedicado à preservação, estudo e divulgação da história da medicina e da saúde. No desporto, no futebol, o Vista Alegre recebe o Patos de Brandão em jogo da terceira jornada da Divisão de Elite Distrital Prova da Associação de Futebol de Aveiro. O Sporting da Vista Alegre que procura reagir à primeira derrota sofrida na competição. A formação ilhavense conhece já os três resultados possíveis nesta competição. Soma 4 pontos com uma vitória, um empate e uma derrota. Na jornada deste fim de semana, o Anadia recebe o Morisquense, o Valonguense recebe o Sporting de Espinho e o Estarreja joga em casa com o São Roque. Jogos marcados para domingo às 3:30 da tarde. O Grupo Desportivo da Gafanha da Aquém volta a apostar no ciclismo de estrada. O Grande Prémio de Ciclismo da Gafanha da Aquém corre-se este domingo, começará às 9:30 da manhã, em estradas do concelho, num circuito marcado para a Senhora dos Campos, provas a partir das 9 horas, com o final previsto para o meio-dia. Séniores, júniores e veteranos estarão na estrada na manhã deste domingo, nesta iniciativa do Grupo Desportivo da Gafanha da Aquém. Vagos assinala o Dia Mundial do Turismo. A Câmara convida visitantes e a comunidade local a descobrir o território através do seu património, das suas tradições, da gastronomia, da cultura local. Atividades no Barracão da Arte Chávega, João da Bertosa, na Praia da Vagueira. Visitas à Casa Museu Gandareza, no Polidesportivo de Santo António de Vagos, no Posto de Turismo da Vagueira. A autarquia vaguense assinala, assim desta forma, com um programa pré-definido o Dia Mundial do Turismo, um programa que pode ser conferido com detalhe em terranova.pt. Referência, afinal, ao Museu do Vinho da Bairrada, que assinala este fim de semana o 23º aniversário. A programação que arrancou na passada quinta-feira termina este domingo, entre as 14:30 e as 17:30, com a iniciativa Domingos Abertos no Museu, que integra a oficina da Baga ao Vinho, Investigar a Cor, dinamizada esta ação pela artista plástica Dina Lopes. A atividade é dirigida a famílias. Os promotores convidam os participantes a explorar, de forma criativa e experimental, a relação entre a baga, o vinho e a cor. A informação regional mantém-se sempre atualizada em terranova.pt. Bom dia.

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1: Existe um interesse crescente em ajudar as vinhas da região mediterrânica a adaptarem-se a um clima cada vez mais quente e seco, mantendo a produtividade e reduzindo a dependência da rega. No Departamento de Ambiente e Ordenamento da Universidade de Aveiro, começámos por demonstrar que o biochar, um material semelhante ao carvão, produzido a partir de resíduos de biomassa, quando incorporado no solo, pode aumentar a retenção de água e reduzir o stress hídrico nas videiras. No entanto, antes de ser adotado pelo setor vitivinícola, é necessário garantir que o biochar não compromete o aroma e o sabor das uvas e do vinho. Para investigar esta questão, aplicámos biochar isoladamente e em mistura com composto, em doses agronómicas típicas, numa vinha comercial de Sauvignon Blanc de Sequeiro, em colaboração com a Estação Vitivinícola da Bairrada, em Anadia. Após 2 anos, o biochar não alterou a composição das uvas nem os compostos voláteis responsáveis pelo aroma e o sabor do vinho. Os nossos resultados sugerem que o biochar pode ser utilizado em vinhas comerciais para ajudar a viticultura a enfrentar as alterações climáticas, sem comprometer a qualidade das uvas ou do vinho, pelo menos a curto e a médio prazo.
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0: Leão 14 a França. O Papa começou amanhã com um encontro no Centro de Acompanhamento e Integração Social, Maison Barrita, onde acabou por dirigir uma palavra muito especial às mulheres.
1: Nos ensina a reconhecer o rol fundamental das mulheres na construção de uma civilização.
2: Incentiva-nos a reconhecer o papel fundamental das mulheres na construção de uma civilização do amor, alternativa à cultura que desagrega as comunidades e torna as cidades doentes de solidão. A história da Igreja e da humanidade, se bem observada, não é escrita por quem parece vencer, impondo-se e ocupando o espaço, mas por quem abre o espaço, inicia processos de paz, gera confiança e encoraja a vida.
1: Suscita a confiança e encoraja a vida.
0: E a acompanhar precisamente esta visita está a vaticanista da Renascença, Aura Miguel, que se junta a nós. Aura, como é que correu este encontro e o que é que mais destacas?
3: Liliana, foi um encontro muito familiar, foi muito bonito porque este centro de acompanhamento é pequeno e tem o nome de uma escrava, que é a escrava sudanesa Josefina Baquita, que conseguiu fugir e depois até seguiu a vida religiosa e foi canonizada. E nessa pequena sala o Papa ouviu alguns testemunhos, um deles de um refugiado afegão, outro de uma nigeriana que fugiu da prostituição, e o Papa lembrou que a história da Igreja e da humanidade não é escrita por quem parece vencer, e por isso de facto não se trata de meros sentimentos, mas decisões e investimentos contracorrentes muitas vezes que essas instituições têm para, enfim, levar por diante o respeito pela dignidade da pessoa. O Papa apontou o exemplo da Santa, justamente Santa Baquita, que optou e bateu-se por defender o maior compromisso e pediu a todos para ver quem não é visto, resgatar quem hoje a economia e a cultura fazem escravos, e também lembrou que para os cristãos os pobres não são apenas uma categoria sociológica, mas são a própria carne de Cristo, também recordamos todos como Francisco repetia muito, e Leão XIV concluiu que ninguém é tão pobre que não tem algo para oferecer e ninguém é tão rico que não tenha algo a receber. Portanto, uma mensagem de incentivo a toda esta equipa e também aos que recebem o apoio da Igreja.
0: E Aura, nesta altura é certo que o Papa já abandonou aí o centro, e agora o que é que segue?
3: Sim, ainda está no percurso. Vemos as imagens através dos média do Papa com a sua escolta a percorrer as ruas da cidade, porque vai para outra ponta da cidade, para o Instituto Católico de Paris, para um encontro, digamos, ad intra, portanto, mais os participantes da Assembleia Sinodal e Provincial, e também os catecúmenos e neófitos, ou seja, tem-se verificado, sobretudo no último ano, um enorme aumento de pedidos de batismo e aproximação da Igreja dos mais adultos, e portanto são muitos destes que agora se vão encontrar com o Papa esta manhã, numa agenda que continua a ser preenchida, porque como se sabe o passo seguinte e último aqui em Paris será a grande missa nos Campos Elíseos, na Place de la Concorde, onde já neste momento já começam a chegar pessoas para a missa, onde se esperam mais de 600 mil pessoas, eventualmente até há quem espera 1 milhão para esta missa de despedida daqui da capital francesa.
0: Obrigada, Aura. Ainda desta visita que vão continuar a ser acompanhados por ti. Tudo sobre esta visita do Papa, Leão XIV, no site da Renascença em rr.pt. Uma possibilidade de partilha de experiências e de abertura a realidades novas. O Bispo de Bragança Miranda sublinha em entrevista à Renascença a importância dos meios digitais na pastoral. No dia em que decorre, em Alfândega da Fé, o primeiro encontro da Rede Nacional dos Missionários Digitais de Portugal, Dom Nuno Almeida revela a sua contínua preocupação com a atualização ao nível pastoral.
4: Vemos que as pessoas que atuam e que estão neste âmbito já mais à frente veem aqui neste encontro uma possibilidade de partilha de experiências e também de abertura a realidades novas. Eu tenho estado a ler uma entrevista com o Monsenhor Lúcio, que vem do Ministério da Comunicação, sobre a importância para a pastoral das novas tecnologias, e tem sido uma descoberta também, um desafio a rever muita coisa que eu digo e faço.
0: No Dom Nuno Almeida, o Bispo de Bragança Miranda. É urgente avançar com uma reforma das pensões. Em entrevista à Renascença, Maria Luís Albuquerque não comenta a decisão do Executivo de Luís Montenegro, que afasta uma reforma na atual legislatura, mas avisa que os Estados-membros correm contra o tempo.
5: Há um provérbio, eu sou que é chinês, que diz que a melhor altura para plantar uma árvore é há 20 anos. A segunda melhor altura é agora. Ou seja, se é algo que leva muito tempo, eu diria que melhor é urgente. É que eu diria que é urgente começar e, portanto, mudar, sobretudo mudar sistemas, introduzir alterações sem causar perturbação naquilo que já existe, é um processo que necessariamente vai levar tempo.
0: Esta é uma entrevista que pode ouvir aqui na Renascença, no Dúvidas Públicas, a partir do meio-dia.
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5: Terra Nova, bom dia, são 9:30.
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8: Olá, viva! Este é o Jornal Regional na Terra Nova. A Câmara Municipal da Mortosa diz-se atenta ao estado de degradação do quebra-mar do Porto de Abrigo dos Pescadores da Torreira, ponderando a autarquia as medidas que vai tomar, o que deve passar por uma nova estrutura. Garantia dada pelo Presidente da Câmara na última reunião do Executivo Municipal. Foi realizada, entretanto, uma visita técnica ao local com uma empresa da especialidade para orçamentar a intervenção considerada necessária nas infraestruturas, entretanto, danificadas. Nesse trabalho concluiu-se que a reparação da estrutura existente seria excessivamente onerosa e complexa, comparando com uma nova solução. Nesse sentido, foi pedido à empresa que vai reparar a marginal da Torreira, agora, uma proposta técnica de quebra-mar que possa garantir a segurança, a robustez e a multifuncionalidade. A notícia com detalhe pode ser lida em terranova.pt. O segundo torneio pré-época Hospital da Luz de Aveiro reúne equipas de basquetebol da região. Este torneio, realizado no pavilhão do Clube dos Galitos, e falo-lhe, como disse, de basquetebol, junta as equipas séniores masculinas do Galitos, Sangalhos, Beira-Mar e Ilhabo. Consuma-se, ou é esta, uma oportunidade de se apresentarem aos associados e adeptos, marcando assim o arranque da nova época desportiva. Para além da vertente competitiva, este evento, este fim de semana, tem também uma dimensão solidária através da ação Tu Também Marcas, que visa a angariação de fundos, que reverterão para a Associação Sem Fins Lucrativos Cali Oasis, uma associação de apoio a famílias afetadas pelo cancro pediátrico. O Parque de Feiras de Aveiro recebe a Exposição Canina e Felina Internacional de Aveiro. Cerca de 1.500 animais, entre cães e gatos de muitas raças, participam nas provas e nos diferentes concursos de um dos eventos mais importantes deste setor em Portugal. Em relação aos cães, a exposição divide-se entre as provas nacionais durante o dia de hoje e a competição internacional marcada para domingo, competições que trazem a Aveiro criadores e juízes de raças caninas de vários países europeus. Estarão em destaque várias raças: Retriever, o Spaniel, Schnauzer, o Dogalmão, Pinscher, Terrier, que participam em provas especializadas. Domingo, o destaque vai para a 8ª Exposição Canina Especializada de Raças Portuguesas de Aveiro, com 58 raças originais de Portugal a concurso. Começarão as provas às 15 horas, no pavilhão B do Parque de Feiras. As principais demonstrações caninas, sábado e domingo, à tarde, vão ser transmitidas num canal do YouTube associado a este evento. A Costa Nova celebra a festa em honra de Nossa Senhora da Saúde. O programa das festas da Senhora da Saúde na Costa Nova está disponível para consulta em terranova.pt. Aveiro recebe a 7ª edição do Congresso da Confederação Nacional das Instituições de Solidariedade, integrado na 19ª Festa da Solidariedade, este fim de semana, aliás, marcada a festa para 7 e 8 de outubro. Este fim de semana, este congresso da CNIS centra atenções na temática pobreza e proteção social no Centro de Congressos de Aveiro, a Confederação Nacional das Instituições de Solidariedade. mantém alta a bandeira que levantou há muito tempo e que passa por tentar responsabilizar o Estado pela proteção social para que possa haver um mais eficaz combate à pobreza. A sessão de encerramento deste Congresso estará a cargo do Presidente da República, António José Seguro. Aveiro emite um parecer favorável à atribuição do Estatuto de Utilidade Pública à Associação Comercial e Empresarial do Distrito e à Fundação Casa Hermes. Deliberações da Câmara esta semana que reconhecem o percurso histórico e o contributo continuado para a representação e valorização do tecido empresarial do município de Aveiro e da região de Aveiro e o caráter continuado da atividade desenvolvida pela instituição nas áreas da educação, saúde, cultura, ciência e património. Entre os projetos desenvolvidos pela Fundação está o SCOP, Museu de Medicina e Saúde, inaugurado em outubro de 2024, dedicado à preservação, estudo e divulgação da história da medicina e da saúde. No desporto, no futebol, o Vista Alegre recebe o Patos de Brandão em jogo da terceira jornada da Divisão de Elite Distrital Prova da Associação de Futebol de Aveiro. O Sporting da Vista Alegre que procura reagir à primeira derrota sofrida na competição. A formação ilhavense conhece já os três resultados possíveis nesta competição. Soma 4 pontos com uma vitória, um empate e uma derrota. Na jornada deste fim de semana, o Anadia recebe o Morisquense, o Valonguense recebe o Sporting de Espinho e o Estarreja joga em casa com o São Roque. Jogos marcados para domingo às 3:30 da tarde. O Grupo Desportivo da Gafanha da Aquém volta a apostar no ciclismo de estrada. O Grande Prémio de Ciclismo da Gafanha da Aquém corre-se este domingo, começará às 9:30 da manhã, em estradas do concelho, num circuito marcado para a Senhora dos Campos, com o final previsto para o meio-dia. Séniores, júniores e veteranos estarão na estrada na manhã deste domingo, nesta iniciativa do Grupo Desportivo da Gafanha da Aquém. Vagos assinala o Dia Mundial do Turismo. A Câmara convida visitantes e a comunidade local a descobrir o território através do seu património, das suas tradições, da gastronomia, da cultura local. Atividades no Barracão da Arte Chávega, João da Bertosa, na Praia da Vagueira, visitas à Casa Museu Gandareza, no Polidesportivo de Santo António de Vagos, no Posto de Turismo da Vagueira. A autarquia vaguense assinala, assim desta forma, com um programa pré-definido, o Dia Mundial do Turismo, um programa que pode ser conferido com detalhe em terranova.pt. Referência, afinal, ao Museu do Vinho da Bairrada, que assinala este fim de semana o 23º aniversário. A programação, que arrancou na passada quinta-feira, termina este domingo, entre as 14:30 e as 17:30, com a iniciativa Domingo, abertos no museu que integra a oficina da Baga ao Vinho, de investigar a cor, dinamizada esta ação pela artista plástica Dina Lopes. A atividade é dirigida a famílias. Os promotores convidam os participantes a explorar de forma criativa e experimental a relação entre a Baga, o vinho e a cor. 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
2: Saudade é um poema escrito e lido por Aurora Pinho, aluna do 6º ano da Escola Básica José Ferreira Pinto Basto e vencedora do primeiro prémio na categoria de texto em poesia do 2º ciclo do 25º Concurso Literário Jovem 2026.
3: Saudade não é só lembrar, é sentir de novo, porém com as mãos vazias. É procurar o teu rosto na multidão dos dias, como quem procura calor nas noites frias. Saudade é como o vento. Quando aqui estavas, era brisa. Porém, quando faltaste, tornou-se numa rajada que não avisa. Era tão forte a ventania que levou consigo o sorriso e a alegria, deixando comigo a recordação mais negra e sombria, seguida de um silêncio que ainda hoje me faz companhia. Esse vento bate com força na janela, faz barulho dentro de mim, traz memórias que não pedi e não as leva no fim. Saudade é a que no peito, que grita, mas ninguém ouve. É um fica que nunca foi dito, é um abraço que nunca houve. Saudade são as lágrimas que choro, que chorei quando te vi afastar no fim. E por mais que ninguém as veja, ainda mora dentro de mim. Estão bem encolhidinhas, perto do meu coração, e transformam-se numa cascata quando lembro do calor das tuas mãos. Cada ruga era uma história, cada história uma aventura, cada aventura era da saudade uma pintura, em que te via acenar-me com ternura. Nas tuas rugas, avô, há linhas que o tempo traçou, linhas feitas de histórias que o tempo devagar contou. Se rugas falam de tempo, que não volta outra vez, saudade fala de amor que se revela com timidez. Saudade é uma porta que se abre muitas vezes, é um papel de onde a memória corta as mágoas que a vida ainda tece. Saudade é um passado relembrado pela mente e pela alma, um passado de onde foi apagado o sofrimento e a mágoa, e de onde foi escoado o sangue derramado pela esperança que morreu e que depois nunca mais nos escreveu.

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0: Olá, bom dia. O Papa visitou esta manhã a Maison Baquita, um centro diocesano de acolhimento de pessoas em situação de exclusão em Paris, denunciando novas formas de escravatura económica e cultural.
1: Santa Baquita nos invita a ver o que são invisíveis.
2: Santa Baquita compromete-nos a ver quem não é visto, a resgatar quem hoje a economia e a cultura fazem escravo, a honrar a dignidade infinita de cada irmão e irmã, nos quais o próprio Jesus bate à nossa porta. A realidade é que, para os cristãos, os pobres não são uma categoria sociológica, mas a própria carne de Cristo. Ninguém é tão pobre que não tenha algo para oferecer. Ninguém é tão rico que não tenha algo a receber.
1: Personne n'est si riche que n'ait rien à recevoir.
0: Nesta altura, Leão XIV está no encontro com membros da Assembleia Sinodal Provincial, catecúmenos e adultos recentemente batizados. Houve vários testemunhos. Ele que também já apelou um espírito positivo e responsável para que estas pessoas tornem próximas do outro, fruto de compaixão, com caridade fraterna, acolhendo quem mais precisa. Ao início da tarde, o Papa vai celebrar uma missa na Praça da Concórdia, em Paris, antes de partir para Lourdes. Uma possibilidade de partilha de experiências e de abertura a realidades novas. O Bispo de Bragança Miranda sublinha em entrevista à Renascença a importância dos meios digitais na pastoral. No dia em que decorre na Alfândega da Fé o primeiro encontro da Rede Nacional dos Missionários Digitais de Portugal, Dom Nuno Almeida revela a sua contínua preocupação de atualização ao nível pastoral. E é urgente avançar com a reforma das pensões. Quem o diz é Maria Luísa Albuquerque, em entrevista à Renascença. Ela que, no entanto, não comenta a decisão do Executivo de Luís Montenegro de afastar essa reforma desta legislatura, mas deixa desde já um aviso.
3: Há um provérbio, acho que é chinês, que diz que a melhor altura para plantar uma árvore é há 20 anos. A segunda melhor altura é agora. Ou seja, se é algo que leva muito tempo, eu diria que é urgente. Eu diria que é urgente começar e, portanto, mudar, sobretudo mudar sistemas, introduzir alterações sem causar perturbação naquilo que já existe, é um processo que necessariamente vai levar tempo. Mas como temos também a vantagem de poder olhar para os modelos que já foram introduzidos há mais tempo e aprender com eles, não significa copiá-los.
0: Esta é uma entrevista ao programa Dúvidas Públicas que pode ouvir aqui na Renascença depois do meio-dia. Um homem de 74 anos morreu hoje num acidente de trator na aldeia de Val da Porca, concelho de Macedo Cavaleiros, distrito de Bragança. Quando os operacionais chegaram ao local, o trator estava já junto da habitação, na sua posição normal de funcionamento, o idoso estava debaixo da máquina. São mais de 150 atividades gratuitas no Parque de Serralves, no Porto, este fim de semana. Volta a receber a Festa do Outono, teatro, concertos, atividades para crianças no evento com uma vertente muito familiar. Há mais informações também disponíveis no nosso site em rr.pt.
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3: Olá, viva! Este é o Jornal Regional na Terra Nova. A Câmara Municipal da Mortosa diz-se atenta ao estado de degradação do quebra-mar do Porto de Abrigo dos Pescadores da Torreira, ponderando a autarquia as medidas que vai tomar, o que deve passar por uma nova estrutura. Garantia dada pelo Presidente da Câmara na última reunião do Executivo Municipal. Foi realizada, entretanto, uma visita técnica ao local com uma empresa da especialidade para orçamentar a intervenção considerada necessária nas infraestruturas, entretanto, danificadas. Nesse trabalho concluiu-se que a reparação da estrutura existente seria excessivamente onerosa e complexa, comparando com uma nova solução. Nesse sentido, foi pedido à empresa que vai reparar a marginal da Torreira, agora, uma proposta técnica de quebra-mar que possa garantir a segurança, a robustez e a multifuncionalidade. A notícia com detalhe pode ser lida em terranova.pt. O segundo torneio pré-época Hospital da Luz de Aveiro reúne equipas de basquetebol da região. Este torneio, realizado no pavilhão do Clube dos Galitos, e falo-lhe, como disse, de basquetebol, junta as equipas séniores masculinas do Galitos, Sangalhos, Beira-Mar e Ilhabo. Consuma-se, ou é esta, uma oportunidade de se apresentarem aos associados e adeptos, marcando assim o arranque da nova época desportiva. Para além da vertente competitiva, este evento, este fim de semana, tem também uma dimensão solidária através da ação Tu Também Marcas, que visa a angariação de fundos, que reverterão para a Associação Sem Fins Lucrativos Cali Oasis, uma associação de apoio a famílias afetadas pelo cancro pediátrico. O Parque de Feiras de Aveiro recebe a Exposição Canina e Felina Internacional de Aveiro. Cerca de 1.500 animais, entre cães e gatos de muitas raças, participam nas provas e nos diferentes concursos de um dos eventos mais importantes deste setor em Portugal. Em relação aos cães, a exposição divide-se entre as provas nacionais durante o dia de hoje e a competição internacional marcada para domingo, competições que trazem a Aveiro criadores e juízes de raças caninas de vários países europeus. Estarão em destaque várias raças: Retriever, o Spaniel, Schnauzer, o Dogalmão, Pinscher, Terrier, que participam em provas especializadas. Domingo, o destaque vai para a 8ª Exposição Canina Especializada de Raças Portuguesas de Aveiro, com 58 raças originais de Portugal a concurso. Começarão as provas às 15 horas, no pavilhão B do Parque de Feiras. As principais demonstrações caninas, sábado e domingo, à tarde, vão ser transmitidas num canal do YouTube associado a este evento. A Costa Nova celebra a festa em honra de Nossa Senhora da Saúde. O programa das festas da Senhora da Saúde na Costa Nova está disponível para consulta em terranova.pt. Aveiro recebe a 7ª edição do Congresso da Confederação Nacional das Instituições de Solidariedade, integrado na 19ª Festa da Solidariedade, este fim de semana, aliás, marcada a festa para 7 e 8 de outubro. Este fim de semana, este congresso da CNIS centra atenções na temática pobreza e proteção social. No Centro de Congressos de Aveiro, a Confederação Nacional das Instituições de Solidariedade mantém alta a bandeira que levantou há muito tempo e que passa por tentar responsabilizar o Estado pela proteção social para que possa haver um mais eficaz combate à pobreza. A sessão de encerramento deste congresso estará a cargo do Presidente da República, António José Seguro. Aveiro emite um parecer favorável à atribuição do Estatuto de Utilidade Pública à Associação Comercial e Empresarial do Distrito e à Fundação Casa Hermes. Deliberações da Câmara esta semana que reconhecem o percurso histórico e o contributo continuado para a representação e valorização do tecido empresarial do município de Aveiro e da região de Aveiro e o caráter continuado da atividade desenvolvida pela instituição nas áreas da educação, saúde, cultura, ciência e património. Entre os projetos desenvolvidos pela Fundação está o SCOP, Museu de Medicina e Saúde, inaugurado em outubro de 2024, dedicado à preservação, estudo e divulgação da história da medicina e da saúde. No desporto, no futebol, o Vista Alegre recebe o Patos de Brandão em jogo da terceira jornada da Divisão de Elite Distrital Prova da Associação de Futebol de Aveiro. O Sporting da Vista Alegre que procura reagir à primeira derrota sofrida na competição. A formação ilhavense conhece já os três resultados possíveis nesta competição. Soma 4 pontos com uma vitória, um empate e uma derrota. Na jornada deste fim de semana, o Anadia recebe o Morisquense, o Valonguense recebe o Sporting de Espinho e o Estarreja joga em casa com o São Roque. Jogos marcados para domingo às 15h30. O grupo desportivo da Gafanha da Aquém volta a apostar no ciclismo de estrada. O grande prémio de ciclismo da Gafanha da Aquém corre-se este domingo, começará às 9h30 em estradas do concelho, num circuito marcado para a Senhora dos Campos, com o final previsto para o meio-dia. Séniores, júniores e veteranos estarão na estrada na manhã deste domingo, nesta iniciativa do Grupo Desportivo da Gafanha da Aquém. Vagos assinala o Dia Mundial do Turismo. A Câmara convida visitantes e a comunidade local a descobrir o território através do seu património, das suas tradições, da gastronomia, da cultura local. Atividades no Barracão da Arte Chávega, João da Bertosa, na Praia da Vagueira, visitas à Casa Museu Gandareza, no Polidesportivo de Santo António de Vagos, no Posto de Turismo da Vagueira. A autarquia vaguense assinala, assim desta forma, com um programa pré-definido, o Dia Mundial do Turismo, um programa que pode ser conferido com detalhe em terranova.pt. Referência, afinal, ao Museu do Vinho da Bairrada, que assinala este fim de semana o 23º aniversário. A programação, que arrancou na passada quinta-feira, termina este domingo, entre as 14h30 e as 17h30, com a iniciativa Domingo, abertos no museu que integra a oficina da Baga ao Vinho, de investigar a cores, dinamizada esta ação pela artista plástica Dina Lopes. A atividade é dirigida a famílias. Os promotores convidam os participantes a explorar de forma criativa e experimental a relação entre a Baga, o vinho e a cor. 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
2: Bom dia, são 11 horas 10 nos Açores. Vamos às notícias, que importa saber esta hora.
3: O Papa destaca o papel da mulher numa visita a um centro de integração social em Paris. A ex-ministra das Finanças, Maria Luísa Albuquerque, deixa um aviso na antena da Renascença. Olá, bom dia. Segundo dia de visita de Leão XIV à França. O Papa começou amanhã com uma visita ao Centro de Acompanhamento e Integração Social Maison Baquita, onde dirigiu uma palavra especial às mulheres.
4: Nos ensina a reconhecer o rol fundamental das mulheres na construção de uma civilização.
5: Incentiva-nos a reconhecer o papel fundamental das mulheres na construção de uma civilização do amor, alternativa à cultura que desagrega as comunidades e torna as cidades doentes de solidão. A história da Igreja e da humanidade, se bem observada, não é escrita por quem parece vencer, impondo-se e ocupando o espaço, mas por quem abre o espaço, inicia processos de paz, gera confiança e encoraja a vida.
4: Suscita a confiança e encoraja a vida.
3: O Papa falou ainda das novas formas de escravatura.
4: Santa Paquita nos invita a ver o que são invisíveis.
5: Santa Baquita compromete-nos a ver quem não é visto, a resgatar quem hoje a economia e a cultura fazem escravo, a honrar a dignidade infinita de cada irmão e irmã, nos quais o próprio Jesus bate à nossa porta. A realidade é que, para os cristãos, os pobres não são uma categoria sociológica, mas a própria carne de Cristo. Ninguém é tão pobre que não tenha algo para oferecer. Ninguém é tão rico que não tenha algo a receber.
4: Personne n'est si riche que n'ait rien à recevoir.
3: Depois o Papa seguiu para o Instituto Católico de Paris, onde ouviu vários testemunhos de adultos recém-batizados e não só. Às 2 da tarde celebra missa na Praça da Concórdia antes de partir para o Santuário de Lourdes. A Comissária Europeia para os Serviços Financeiros deixou alerta na Renascença. É urgente avançar com a reforma das pensões. A entrevista à Renascença, Maria Luísa Albuquerque não comenta a decisão do Executivo de Luís Montenegro, que afasta para já uma reforma na atual legislatura, mas avisa que os Estados-membros correm contra o tempo.
6: Há um provérbio, eu sou que é chinês, que diz que a melhor altura para plantar uma árvore é há 20 anos. A segunda melhor altura é agora. Ou seja, se é algo que leva muito tempo, eu diria que é urgente. Eu diria que é urgente começar e, portanto, mudar, sobretudo mudar sistemas, introduzir alterações sem causar perturbação naquilo que já existe, é um processo que necessariamente vai levar tempo.
3: Esta é uma entrevista que pode ouvir aqui a partir do meio-dia. E são mais de 150 atividades gratuitas no Parque de Serralves, no Porto, que este fim de semana volta a receber a Festa do Outono. Teatro, concertos, atividades para crianças e em família, é o que nos diz a diretora adjunta do Parque de Serralves, Mariana Roldão.
7: Portanto, eu destacava os grandes espetáculos de circo contemporâneo, teatro de marionetas, a música que vai estar a acontecer quase em todas as horas aqui no Parque de Serralves. Nós pensarmos que o parque vai estar com uma panóplia muito grande, muito diversa de atividades educativas, portanto as famílias podem vir desenvolver com os seus filhos, com os amigos, portanto é um evento muito, muito familiar.
3: Em Serralves há Festa de Outono, hoje e amanhã no Porto.
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9: Bem-vindos ao Discurso Direto. 15 dias depois da primeira edição, depois da pausa de verão, estamos já com a atividade política em pleno e em força e nestes últimos 15 dias, com sessões de Assembleia Municipal, com uma Semana Europeia de Mobilidade, pelo menos estes, entre outros aspectos que foram registados, também a abertura do ano letivo, portanto temos aqui pano para mangas, propusemos para hoje falar sobre a Ponta Vista Alegre, o desfecho encontrado e que foi conhecido este verão, um concurso aberto para a reabilitação da antiga ponte, com um valor base a rondar os 500 mil euros. E este é um assunto que também acabou por fazer parte dos trabalhos da reunião da Assembleia Municipal de setembro, que tem ainda na terça-feira uma terceira sessão para fechar essa agenda e que vai falar sobre obras PRR. Em estúdio, quatro convidados. Hoje, a ausência do CDS-PP, Carlos Pedro Ferreira, confirma hoje que não pode estar presente, mas entre os quatro presentes, Rui Rufino, do Movimento Independente Unir para Fazer, o Eduardo Conde, do Partido Socialista, o Sérgio Sarabando, em representação do Chega, e o José Carapelho, em representação do Partido Social Democrata. Bom dia a todos, bem-vindos.
10: Bom dia.
9: Sérgio, vou aproveitar a começar por si. É um homem que está ligado à construção e, portanto,
10: sim,
9: pode ter aqui um dos temas prediletos, investir na reabilitação da ponte como a solução mais rápida, entre aspas, para tentar resolver um problema no imediato. É, na leitura do Chega, a solução ajustada a este problema que tanta tinta tem feito correr?
10: Eu acho que sim. Que é. Bom dia, caros colegas, bom dia, Sr. Carlos, bom dia a todos os ouvintes lá em casa. Eu acho que o que eles estão a pensar, estão a querer pôr um tabuleiro novo em malha de ferro, tipo a ponte 25 de Abril. É um tabuleiro mais leve, mais durável, e é uma das soluções, porque pelo jeito a Câmara não tem dinheiro para uma ponte nova, porque fala-se em 3 milhões de euros, mas há sempre derrapagem, já sabemos. Portanto, reabilitar esta ponte, embora vá ficar com semáforos, passa um carro, passam num sentido cada vez, pelo jeito.
9: Circulação alternada.
10: Sim, sim. Acho bem, para não criar tanto peso na ponte, vão alargar, estão com ideias de alargar os passeios, fazer ciclovia para ciclistas, e fica só uma faixa para veículos ligeiros. E acho que é uma das boas alternativas, porque por vezes faz-se arquiteturas bonitas, por exemplo, saindo um bocadinho da ponte aqui, o novo posto médico está-se a gastar muito dinheiro, de futuro é preciso ampliar e tem que se partir o telhado. Não sei porque é que não fizeram uma placa nivelada em vez de ser tão inclinada. Isso dá mais mão de obra agora e de futuro, se for preciso ampliar, vamos ter mais custos. De maneira, voltando à ponte, eu acho que é um bom investimento e tem uma boa ideia.
9: Portanto, com esta concordância política, sim, de que esta é a via certa, vamos seguindo aqui por etapas. Temos posições claramente bem definidas, a do Movimento Independente, que preferia claramente o investimento numa nova ponte, a do Partido Social Democrata, que está no poder, que dá suporte a esta decisão com este horizonte temporal de 15 anos. E depois temos o Partido Socialista, que está nesta dupla condição. Esta é a solução imediata, a mais rápida de entre as soluções, mas não percam de vista a nova ponte, porque isto tem prazo de validade. Eduardo Conde, faz sentido gastar esse meio milhão de euros ou o que seja acima disto nessa solução, com a função de, no fundo, de ganhar aqui tempo para chegar a um objetivo mais estruturado no futuro?
11: Bom dia, painel, bom dia aos ouvintes, o Carlos Teixeira. Nós continuamos erradamente a discutir muito pontualmente as situações e não discutir as questões integradas num plano mais global. Continuamos erradamente a pensar que é importante construir mais estacionamentos dentro das cidades, mais acesso, mais carros dentro da via, mais a facilidade de acesso ao centro, e raramente temos uma visão estratégica que nos permita ir discutindo os assuntos pontuais integrados numa visão mais geral. E este caso da ponte foi exatamente isso. Portanto, nós, eu até iria um bocadinho mais atrás, raramente a Câmara de Ilha teve uma visão estratégica. E quando andou mais, no tempo do engenheiro Ribal, apesar de não haver um plano muito definido, era uma pessoa muito voluntariosa e com muita capacidade de trabalho e de avançar rapidamente, e as coisas foram acontecendo. A partir daí discutiram-se sempre situações muito pontuais. Lembro-me, por exemplo, do engenheiro Cassoeira, era a obra do regime, que era a Rotunda da Barra, não sei para quê, ou depois, no tempo do Campo Largo, praticamente o que aconteceu, mais do que estudar uma visão estratégica, foi empurrado para obras pelo PRR, e bem, e acabou por assumir esse compromisso, que foi importante. Mas não há, de facto, uma visão estratégica, e nesta altura, esta solução satisfaz-nos porquê? Porque nós não sabemos se, ao discutirmos, e há pontos da mobilidade em Ilha que são extraordinariamente mais importantes, que é, por exemplo, a 109, que é o acesso pela via, a via de cintura, que é o acesso pela via panorâmica, e ainda não sabemos o que vai acontecer. Portanto, sendo a Ponte da Vista Alegre ou não uma peça de um desenvolvimento integrado da mobilidade em Guilhavo, quer dizer, eu dir, se estudando
9: o que está plano, a dizer é que não faz sentido falar já na nova ponte sem saber para que é que se quer a ponte,
11: para
9: é
11: que
9: isso?
11: É que se quer? Para que é que se quer? O que é que nós queremos passar? E, porque eu não tenho números também que me possa agarrar de forma muito segura. Por exemplo, vamos imaginar que passam na ponte neste momento 500 carros. 500 carros que gastem 4 litros e meio de gás óleo a 100 a 2 euros, quer dizer que nós vamos ter 11.100 dias, vamos ter 30 anos para recuperar 2 milhões e meio, que é os 3 milhões menos os 500 mil que se vão gastar. Justifica estar a gastar um investimento para que é recuperável em 30 anos, se não sabemos se é uma peça fundamental ou não? Eu penso que o fundamental era estudar. E por exemplo, a 109 gera um caos e gera muito mais dificuldade e constrangimentos aos cidadãos do que propriamente a questão da Ponte da Vista Alegre. Portanto, eu penso que neste momento, dada a ausência desse plano estratégico, dado os constrangimentos que vemos noutros pontos que oneram muito mais a vida dos cidadãos, esta opção é razoável, porque permite rapidamente sairmos desta discussão e permite avançar para um plano que depois possa vir no futuro, o plano, a justificar um investimento maior na ponte. Neste momento não há nada que nos diga que é importante gastar já, porque não conhecemos a integração nesse plano alargado, e era fundamental que se fizesse, porque de facto a 109 é terrível e as vias de cintura é importante serem feitas. Eu, esta semana aconteceu pessoas de Ilha chegarem, eu estar sem o comboio para o Porto, e pessoas a chegarem a dizer um desespero, quase que não apanhava o comboio porque vinha atrás de um caminhão desde Ilha, só conseguiu ultrapassar no Mercadona. Essas sim são questões fundamentais. Esta pode vir a ser ou não em função daquilo que seja um plano estratégico integrado.
9: Podemos depois dar nota também sobre estas questões da mobilidade. Já temos o Carlos Pedro Ferreira. Afinal, Carlos, foi possível ainda
12: vir
9: a programa. Rui Rufino, bem-vindo. O movimento aqui tem a posição, diria, dissonante. Queria partir da base do concurso anterior, de um projeto para uma nova ponte, e ganhar tempo, ou considerar que ganharia tempo e dinheiro à volta desta questão.
13: Antes de mais, bom dia a todos. Cumprimentamos os meus colegas de painel, o Carlos Teixeira e os ouvintes em suas casas. É assim, nós queremos uma solução que dê garantias de segurança, de conforto, de tranquilidade às pessoas. É isso que nós queremos. Claro que nós achávamos, desde o início, que, aproveitando o resultado do concurso de ideias, era mais fácil avançar com uma ponte robusta, com qualidade, esteticamente bem enquadrada, mas não é isso que nós fazemos absoluta questão. Se preferem uma outra ponte para a Vista Alegre que resolva o problema, nós queremos é a resolução do problema. E esta, na minha opinião, né, e na opinião do Movimento Unir para Fazer, não é uma boa solução, não é uma solução que vá resolver o problema.
9: Nem como solução transitória?
13: se for uma, fosse uma solução transitória, assumidamente transitória, e quando eu digo transitória, para 2 anos, coisa assim, 1 ano e meio, 2 anos, para, até se resolver o problema definitivamente, tinha que ser bem estudado e eventualmente poderia ser uma boa solução, desde que se resolvesse o problema principal, porque nem para transitória, na minha perspectiva, serve se não se for à estrutura da ponte. Porque tem que se ir à estrutura da ponte. Porque, vamos lá ver, há um estudo geotécnico que foi feito no anterior mandato, quando depois do concurso de ideias, que mostra claramente onde está a maior fragilidade da ponte. E a maior fragilidade da ponte está na estrutura da ponte, nas fundações, está nas estacas, que não têm capacidade de carga porque não terminam no maciço rochoso por baixo da ponte. E, portanto, é necessário intervir nesta estrutura, nas estacas e nas vigas que unem as estacas. O estudo da Universidade de Aveiro, feito neste mandato, por este mandato, fazer por este executivo, e que este executivo do PSD considera muito e está sempre a elogiar, e que nós não temos nada contra, recomenda, tem uma série de recomendações, e uma das recomendações é que não se deve avançar para nada sem ir verificar o estado da estrutura da ponte. Portanto, não se deve avançar para uma reabilitação sem se analisar essa estrutura da ponte. E, portanto, o que é que nós temos depois destes 2 estudos que apontam para a necessidade de intervir na estrutura? O que é que nós temos? Uma resposta do Executivo Municipal que apenas vai... É uma proposta de reabilitação que apenas vai intervir no tabuleiro da ponte. Vai alterar o tabuleiro e vai fazer um tratamento anticorrosivo às estacas. Ora, e pelo menos é o que está no procedimento que foi remetido para a reunião de Câmara, e portanto não está previsto qualquer verificação ou intervenção nas fundações. Isto é uma operação de cosmética. Aquilo que se vê vai ficar melhor, mas aquilo que não se vê, e é onde não se vê que está o maior problema, vai ficar igual. Depois afirma-se aparentoriamente que isto é uma solução para 15 anos. Com que bases? Com que estudos? Com que fundamentos? Depois sabemos que o problema está na estrutura. E, portanto, está a investir-se numa solução que nos parece muito pouco sólida, e depois é tão pouco sólida que surge a necessidade de limitar a circulação a uma via e à colocação de semáforos, o que vai contrariar tudo aquilo que os outros executivos anteriores, incluindo os do PST, e destacando, por exemplo, aqui o engenheiro Rebal Esteves, como eu também referi na Assembleia Municipal, que fez um esforço muito grande por esta ponte ter condições para continuar em 2 vias, estamos a contrariar tudo isso que foi feito. As pessoas merecem uma ponte robusta, uma ponte sólida, segura, com 2 vias, e o semáforo, a meu ver, pode até agravar a situação, porque o semáforo está-se a dizer passar menos trânsito. Em horas de ponta, o semáforo vai concentrar trânsito, e ao concentrar trânsito vai levar a que vários carros possam estar a passar simultaneamente na ponte. Portanto, eu não sei se os semáforos vão ajudar, se vai ser o contrário. Parece que é uma solução ainda pouco pensada e que pode criar aqui alguns problemas. E mais, há aqui um voluntarismo, um acreditar que isto vai resolver, que é a solução melhor. Mas há aqui muitos riscos, e este Executivo e o Presidente da Câmara serão responsáveis por qualquer coisa que corra mal aqui. Se houver uma derrapagem em termos orçamentais, e em vez de 500 mil euros ser muito mais, nós todos é que vamos pagar. Mas o responsável vai ser este Executivo do PSD. Se não houver empreiteiros para fazer esta obra e haver mais atraso, pode haver empreiteiros que responderam ao concurso, mas depois de verem a situação real e depois de analisarem melhor, podem não querer avançar, porque isto não é assim tão linear como parece. Os empreiteiros são pessoas responsáveis, penso eu. Pode daqui a 1 ano ou 2 chegar-se à conclusão, afinal de contas, isto já não tenho que discutir outra vez, porque isto não dá condições de segurança. E nós gastámos 500 mil euros e continuamos com o problema por resolver. E, por último, pode, esperamos que isso não aconteça, mas pode acontecer um acidente. E se não houver uma situação dessas, esperamos todos que isso não aconteça, o responsável será o executivo do PSD.
9: José Carapelho, temos estas visões, se quisermos, duplas. A maioria dos partidos com assento na Assembleia entende que esta, de facto, é uma decisão que não é difícil tomar porque é a resposta mais imediata. Mas sendo uma resposta com fim à vista, isto faz pensar ou não de que poderia ser equacionada aqui uma outra alternativa?
14: Bem, bom dia a todos, bom dia ao painel, a quem nos assiste em casa. Eu sou Carlos Teixeira. Isto é um assunto onde há muitos pontos de vista. E no que diz respeito, e agora vou falar pessoalmente, eu não tenho qualquer ligação à ponte, sou de outra freguesia, gosto esteticamente da ponte, gosto da história que ela traz para o lugar e acho uma das acho bem tentar conservar como ela está. O professor Rui Rufino falou sobre a segurança e sobre o teste que foi feito em 2023 e que se descobriu então que a estrutura, as bases estavam mal. Então porque é que não se fechou em 2023? Andaram 2 anos a deixar passar trânsito. Portanto, quem está a pôr aqui causa em segurança as pessoas não é o PSD. O PSD mal teve da parte da Proteção Civil um relatório a dizer que a ponte estava muito mal, foi imediatamente fechada. Certo? Depois fala-se também nas intervenções cosméticas. Intervenção cosmética foi o que se fez em 2023. Porque só se trocou meia dúzia de tábuas e colocou-se o, eu não sei como é que aquilo se chama, o túnel, o limitador da altura de ponte, não é ponte?
15: É aquela.
14: Sim, é aquela, pronto, a travessa. Que
9: uma
14: está
9: espécie de um pórtico.
14: É o pórtico, é isso, era essa palavra que me estava a faltar. E foi essa, foram as mudanças de reestruturação da ponte, foi isso, foram substituir meia dúzia de tábuas que estavam danificadas ou partidas, e foi pôr o pórtico e a cimentar, e há registros fotográficos destas situações, de como ficou o ponte a seguir. Portanto, não mexeram, não deram uma camada na ferrugem, por exemplo, uma decapação, um tratamento, não se tratou das estruturas, e andámos 2 anos nesta situação. E bem, a ponte foi fechada, começou-se o processo de arranjar formas para a sua substituição. Falou-se, entretanto, também na ponte militar. Para que saibam, a ponte militar, a carreteria, um preço superior a estas obras que estão apontadas a fazer. A ponte em si seriam 200 mil euros. Não é por aí, não, acho que não é uma... Mas o que custaria mais era a grua, que tinha que estar 20 dias a montar e depois 20 dias a desmontar, e que tinha uma módica quantia de custo de 15 mil euros por dia. Mas a ponte militar tem no máximo 40 metros e nós estamos a falar de uma largura de 52, 53 metros. O que é que a Câmara Municipal tinha que fazer? Ainda tinha que fazer um acrescento para chegar à ponte, que ficaria mais ou menos a meio do canal, de um lado e do outro, ou de um dos lados só, mas teria que fazer um acrescento para ter acesso a essa ponte. Isto com vista ao quê? Com vista a resolução o mais rápido possível. Portanto, mas não, era muito cara, não foi levada a cabo. Apareceu esta situação de substituição de algumas vigas estruturais da ponte, o alargamento, como disse o caro Sérgio, o alargamento das laterais para pedonal e ciclável, o que vai tornar a ponte mais eco-friendly, e a limitação dos consumáforos do trânsito. Os semáforos vão limitar a travessia, porque, façamos as contas, se houver 2 vias, podem passar 4, 6 carros ao mesmo tempo na ponte. Com os semáforos passam 3 de cada vez. Se virmos mais ou menos a distância, o tamanho de um carro e a distância que poderá ter ao carro da frente, três carros. Portanto, falamos aqui de metade do peso, metade do desgaste, metade do stress que possam fazer. Depois temos também o estrado, que será substituído por esta grade metálica muito mais resistente, muito mais leve, e que faz com que a energia dos carros no embate, no peso, seja mais redistribuída e não faça tanto stress à ponte. Nós nunca dissemos que não queríamos uma ponte nova. Pelo menos que eu tenha ouvido, nunca dissemos isso. Agora, precisamos de segurança e precisamos de chegar aos anseios da população, daquela população que utilizava aquela ponte. Portanto, eu acho que esta é a melhor forma, é a mais rápida. Se fôssemos fazer uma ponte nova, teríamos que fechar esta. E falamos, se calhar, num encerramento de um ano e meio ou dois para fazer uma ponte nova, que também não se faz em dois ou três meses, não é? Evidente. Portanto, eu acho que esta é uma ideia boa. Dá-nos um prazo de 15 anos, como o professor Rui Fino falou. Não sei se são 15, são 10, são 20, seja o que for, mas durante esses 15 anos há tempo mais que suficiente, como disse o senhor Eduardo Conde, de fazermos um estudo das situações, um estudo mais técnico dos custos aplicados e do que podemos advir dessa ponte nova. E podemos depois conversar todos em conjunto e fazermos o que toda a gente quer, que é uma ponte.
9: Ou seja, aquela mensagem que é deixada, creio que é o Sérgio Lopes, do Partido Socialista, de que, sim senhor, arranje-se, epá, mas comecem a trabalhar já nisto. É isso que o PSD também pensa?
14: Bem, sim, eu acho que sim, e é o que eu penso também. É assim, aquela ponte tem o seu valor histórico. E eu, mesmo que se faça uma, não sei se há essa possibilidade de fazer uma e deixar aquela.
9: Pode sempre
14: mas
9: ser para outros fins.
14: Eu deixava aquela, porque é histórica. É essa é a ideia que eu tenho.
9: Fica vincada esta posição. Carlos Pedro Ferreira, bom dia, bem-vindo.
15: Bom
9: Portanto,
15: dia.
9: Falamos aqui da relação qualidade, prazo, preço e esta Sim. capacidade funcional que é de responder a um problema para este curto período de tempo que está pela frente.
15: Não, bom dia, outra vez, novamente. É assim, sobre a questão da Vista Alegre, já estou vou manter a mesma posição que tive aqui na, sei lá quanto tempo que é. Eu entendo que esta ponte deve ser mantida, nem que seja para pessoas e bicicletas. Entendo, acho que toda a gente tem que haver uma ponte nova, que essa ponte nova deve ser mais a sul. Entendo que dentro, que, ou seja, entendo que não acredito, tenho dúvidas de que se fosse abrir uma ponte, reabrir a ponte na situação com semáforos, que as, ou seja, que houvesse risco, que tivesse talvez uma operação cosmética sobre a parte, ou seja, se a avaliação da Universidade de Aveiro não tivesse tido em conta, ou seja, tivesse nenhum olhar sobre as fundações, os pilares, portanto, por isso é que está lá a questão de, com certeza, dos semáforos, porque eles conseguem acomodar trânsito uma via para cada lado, cada vez, portanto, reduzindo a passagem dos carros, e é uma solução transitória perfeitamente viável e que causa algum transtorno, mas causaria muito mais a ponte estar fechada. Portanto, temos de ser pragmáticos, ou ir à volta por vagos. Portanto, não vejo questão nenhuma sobre o assunto. Depois que a nova ponte tem que ser bem pensada, bonita, etc, etc, estamos todos de acordo, são questões discutíveis, o que é mais bonito, o que é mais feio, que pode derrapar, também concordo com o Rufino, mas pode derrapar, a outra já tinha derrapado, não é? Estava quando foi a concurso era 600 mil, depois passava para 2 milhões e tal. Portanto, se acontecer o mesmo, foram-se olhar melhor para aquilo, e aquilo tinha lá mais problemas do que aqueles que se pensavam na recuperação da ponte, e portanto, não vamos andar aqui para trás a tirar a bola e andar outra vez aqui no ping-pong de falar do passado. Eu queria falar do futuro. Assim, tem que haver uma ponte nova, tem que se começar a trabalhar nela o mais depressa possível, onde é que é, como é que é, quando é que começa, que é o empreiteiro, como é que se faz, como é que vai ser, se é curva, se é mais, e qual é o sítio exato. E esta ponte, na minha opinião, devia ser mantida, mantida no sentido também histórico, com certeza, também para ali, para proximidade, e no pior cenário, ou num cenário que não é assim muito mau, é um cenário em que passem pessoas e bicicletas, pior cenário. Cenário intermédio, uma ponte em que passem carros, portanto, de alguma... Como é que se diz? Uma estacionalidade, com balanço.
9: Situação alternada.
15: Que é uma situação que existe, não é que um caso único. Eu conheço dezenas de sítios em que é assim, tem semáforos e nem sequer tem a ver com questões estruturais. Quem vai para a chamusca, na carregueira, tem uma ponte sobre o Tejo que está sempre assim, porque tem uma largura de via relativamente estreita e por causa dos caminhões é assim. E às vezes fica-se lá 10 minutos à espera. Não, fica-se 10 minutos. Outra última questão. Eu percebo que isto cause alguns problemas de mobilidade e de transtorno de circulação, etc. Mas isto é uma visão muito local, porque qualquer pessoa que venha de qualquer outro sítio, de alguma dimensão, até quase que até se ri um bocado com isto, porque qualquer pessoa de Porto de Lisboa, sei lá, Braga, por aí fora, estar 10 minutos numa fila ou 15 minutos é o dia-a-dia de todos os dias. E, portanto, há vias, há outras maneiras de dar a volta, há outras maneiras de circular, e isto não é bom. Mas agora temos que pôr, para fechar em cima da mesa, aquilo que tu disseste no último ponto, é qual é o custo que tem um transtorno destes. Que tem que ser pensado, como a 109, é claro que tem que ser pensado, mas também tem que ser pensado porque é, que é outra questão da mobilidade integrada, porque é que há tantos carros a pendulada que é para cá e para lá, porque é que não há, porque é que as pessoas não usam transportes públicos, porque também não há, porque é que tem que levar o carro, porque não há transportes públicos, porque tem que ir para o comboio, e como vão de comboio, a única maneira que tem é ir de lá para lá de carro, porque é demasiado longe para ir de bicicleta ou outra coisa qualquer. Portanto, enquanto isto não for visto numa solução integrada e não andarmos, acho que disse no outro dia, em remendos, andar a remendar este bocadinho e aquilo, e não olharmos para isto com uma visão integrada de solução, ouvindo tudo e todos, especialistas, temos muitos especialistas em todo lado, e também as pessoas, muitas delas, são os maiores especialistas no sentido depois prático da solução. Que é toda a gente pensou tudo, só especialistas, e depois não ouviram as pessoas. E depois aquela solução que era espetacular, a pessoa diz, então isto aqui não me dá jeito nenhum.
9: Se ainda tivermos tempo, ainda vamos à questão dos especialistas que têm dado para aí, para
15: também
9: mangas.
15: Podemos ir.
9: Uma segunda ronda para podermos fechar depois este assunto. Eduardo, Sérgio, Rui Rufino.
11: Continuo e penso que foi mais ou menos consensual que estas discussões têm sido demasiado pontualizadas. E eu há bocado até fui curto quando referi em termos da mobilidade 109, a via panorâmica, mas temos também outros aspectos de mobilidade que é preciso repensar, como o acesso às praias.
9: Esta semana falou-se também das praias e semáforos na saída.
11: Ou aqui até à Avenida José Estevão, na Gafanha de Nazaré. Portanto, é fundamental haver uma visão integrada daquilo que queremos, e como referiu agora também o Carlos Pedro, inclusivamente não só da mobilidade automóvel ou ciclável, mas também do pensar em transportes públicos. De facto, o nosso conselho em termos de transportes públicos é demasiado pobre.
9: Falou-se de Metrobus também, na Semana Europeia da Mobilidade.
11: A visão integrada é importante. E depois partimos, acabamos por ser contaminados com a questão da pontualidade. Por exemplo, eu discordo do executivo anterior quando se segurou muito a uma opção que os técnicos definem. Os técnicos são excelentes para definirem, depois dos políticos decidirem o que é que estrategicamente querem e aquilo que é importante em termos políticos. E depois, então integramos alguém que operacionaliza a questão. Mas quem foi eleito, quem está para pensar a estratégia, são os políticos. Não, não se deve integrar. Esta maioria, a maioria da AD, o erro que fez, acaba por ser a solução, como já disse, é aceitável em termos de dar tempo para fazer este plano de mobilidade. O erro que foi patente a toda a gente, e também já foi referido, foi avançar para ir dando algumas ideias sem ter ideia nenhuma, que era a segunda-feira havia ponte, depois não havia ponte, depois era militar, depois era ciclável. E estas questões vão dando à população
16: uma visão de que às tantas não vai acontecer coisa nenhuma. E a comunicação foi o pior. A solução acaba por, quanto a nós, ser razoável. Dar-nos tempo para fazer, desde que se faça, desde que se pense estrategicamente. Nós falamos da via de cintura interna há, eu ia dizer, há décadas. Nunca mais avança. Nós falamos da via panorâmica e já esteve até consensualizada da parte da Aveiro e depois não havia continuidade em Ilha. E é fundamental, ali com o Nona na Baixa de Verdemilho, e é importante que isso se faça. É importante ter um plano de mobilidade que não há. E discutimos sempre pontualmente as situações e depois acaba por ser a pressão das redes sociais, a pressão da ideia de que quem está a exercer o poder nessa altura tem, que muitas vezes não é melhor. Vamos pensar estrategicamente o Conselho. É um Conselho com facilidade de organizar bem. Nós não temos montanhas aqui para ultrapassar. Em termos da área, é pequeno. É fazer o estudo daquilo que queremos e avançar com as peças que se integrem nesse estudo e não o contrário. Fazemos as peças e depois temos que desenhar o plano estratégico para que elas não fiquem como monos perdidos ali pelo meio do Conselho. Há bocado eu não expliquei, quando expliquei a questão do custo, posso não ter explicado. Hoje, estar fechada a ponte e durante este tempo, a alternativa é vir pela ponte Juncal Anjo. São 5 km. 5 km a gasóleo a 2 euros dá os tais 30 anos com 500 carros a passar por dia para recuperar o investimento de 2.500.000.
9: Fica a conta do Eduardo Conde, Sérgio.
10: Portanto, nós isso temos que pensar também na 109, mas havíamos de criar era regras, porque isto é um país à balda. Eu não posso admitir que uma criança de escola primária ande aí de trotineta, cada vez há mais acidentes, não há regras, não há polícia a investigar isso. Para se andar numa estrada pública havia de haver um mínimo de conhecimento do código da estrada e não há. Havia de haver, antigamente havia regras, por exemplo, quem provocasse uma fila de trânsito era multado. Hoje brinca-se com o código da estrada. Não posso admitir, por exemplo, irmos à Barra, tem três vias, quem vem de farol e sentido ponte, virem indivíduos pela faixa da esquerda a 20 e nós não podemos ultrapassar pela direita. Porquê? Havia de haver regras ou penas pesadas para essas pessoas que transgridem, porque é isto é que nos cria as confusões por vezes e esses problemas todos. Porque enquanto não houver essas regras, não há civismo, não há nada. Temos que pensar em nós mesmos, punir-nos a nós mesmos. Mas havia de ser desde criança, o civismo havia de ser ensinado na escola primária, e não é.
9: Pergunto-lhe se concorda, no fundo, com esta ideia que o Eduardo Conde aqui transmite, que antes destas peças, destas questões que são levantadas pontualmente em várias zonas do Conselho, que é preciso pensar isto de forma mais global.
10: É preciso pensar em tudo e fazer um plano. Temos bons técnicos e porque é que não se juntam os técnicos com os políticos e não se assumem ideias? Porque é que não se juntam políticos, PS, PSD, UNIR, juntarem-se todos e criarem um plano de estratégia, prontos, para se chegar a um bom senso? Porque é que não aceitam as regras uns dos outros? Podíamos pensar um bocadinho mais na população e não no nosso partido. É defender o povo e olhar para a frente. Porque, por exemplo, aqui a Câmara de Ilha tem recuado muito, de ano para ano. O primeiro mandato do Rival Esteves, ele pediu um apoio. O segundo mandato, ele já não me quis lá. Porque eu era uma pessoa muito chata, batia-lhe muitas vezes à porta, Zé, isto está mal, segundo mandato ele já não me quis ao lado dele. Porque ainda recentemente foi, vamos falar, por exemplo, na construção de moradias em cima da estrada, quem vai do Cruzeiro da Encarnação para a Ria, uma casa que foi feita mesmo em cima da estrada, não há lugar para vermas, não há lugar para nada e fala-se tanto nas ciclovias. Um dia vai-se criar ali uma ciclovia, não há lugar naquela estrada para carros. Porque é que não há regras, ninguém chama os arquitetos à atenção. Porque A arquiteta Noémia foi uma das que cometeu grandes erros e está-se a caminhar para o mesmo sítio. Porque há construtores aqui no concelho que conseguem fazer uma casa em cima da estrada. Se for um Sérgio Sarabando, já não.
9: Portanto, o Sérgio, aquilo que nos diz é que isto da mobilidade também vai além do planeamento, do urbanismo, da arquitetura e de tudo o que possa estar envolvido. Rui, aparentemente, o que nós ouvimos, no fundo, as posições não são assim tão divergentes em torno desta questão. Fica esta ideia de que a solução vai chegar, mas que não seria logo esta de entrada.
13: Pois não, não sei. Acho que há aqui questões que importa esclarecer e que não estão e que não nos dão tranquilidade.
9: Essa da segurança, a dessa mesma maneira. Já agora, Rui, essa da segurança que foi aquela que sustentou a tese, ela não é em si alarmista ou alarmante?
13: Não, é aquilo que os últimos estudos. É assim. A Câmara Municipal devia apresentar os estudos que tem. E o estudo da Universidade de Aveiro devia ser divulgado. O estudo da Universidade de Aveiro devia ser apresentado em termos públicos. O estudo geotécnico que a Câmara tem, que foi feito no nosso mandato, também devia ser disponibilizado. Isto sim é transparência. Isto sim é tanto orgulho em falar de transparência. É? E muito bem, apesar de ser uma coisa que vale o que vale, é um envio de links para um determinado portal que nos coloca em primeiro lugar na transparência. Acho que para mim é muito pouco relevante, é muito mais relevante o executivo mostrar às pessoas aquilo que tem. Isto sim é disponibilizar os estudos técnicos, é ter as atas da reunião de Câmara disponíveis, é mostrar os pareceres jurídicos que têm. Farta-se de falar em pareceres jurídicos ainda a propósito da situação da vice-presidente, mas não mostra nenhum. Transparência é mostrar os estudos que há, é mostrar os pareceres que há. Isso é que é transparência. Tenho aqui duas ou três coisas em relação àquilo que foi referido pelos meus colegas de painel, que eu tenho que responder ou esclarecer. O executivo do Unipa Fazer, em relação ao que o José Carapenho falou há pouco, o executivo do Unipa Fazer fechou a ponte sempre que a Proteção Civil assim o entendeu e reabria quando os técnicos assim o defendiam. O pórtico e as lombras já têm anos e anos. Outra coisa, o estudo geotécnico que foi feito, o estudo detalhado foi feito em 2025, não foi feito em 2023. Este estudo detalhado foi feito depois do concurso de ideias. Este procedimento apenas prevê a limpeza e a pintura de estacas, não prevê qualquer intervenção na estrutura, a não ser que vá haver uma alteração do procedimento. E se houver, nós estamos a favor disso, se for digamos assim, reabilitar também a estrutura. E isso somos a favor. Em relação ao que o Carlos Pedro referiu, nunca foi feito qualquer concurso de empreitada no nosso mandato. Apenas foi desenvolvido um projeto de execução. Apenas isso. E, portanto, não chegou a haver nenhuma derrapagem. Houve uma correção orçamental em função dos dados que foram conhecidos mais tarde. Apenas isso. Com o estudo já tem. Portanto, não há aqui qualquer concurso de empreitada. Este vamos ter agora. Estamos a ter agora. E é essa derrapagem, como hipótese, que eu referi. Em relação também ao que o Eduardo Conde referiu, que é um tema que se está a falar, a propósito até da mobilidade, às vezes até me pergunto, porquê é que nós, na Assembleia Municipal, aprovamos determinados documentos, quando depois nos esquecemos completamente deles e não os valorizamos, e documentos que são transversais a vários mandatos, para uma década. Estou a falar do plano de mobilidade urbana. Nós temos um plano de mobilidade urbana que foi aprovado na Assembleia Municipal. O que parece é que este executivo do PSD, tal como fez, por exemplo, com o Master Plan da Cafanha de Nazaré, também se está a esquecer do plano de mobilidade urbana e não o está a considerar. E este executivo é que vai tomando decisões dispersas, pontuais, avulsas e não integradas. Agora, Eu concordo com o Eduardo Conde relativamente a esta ideia de que as coisas devem estar integradas e para isso temos um plano de mobilidade sustentável que já define aquilo que deve ser o nosso caminho. Agora, não concordo com a conclusão que ele tira. Ele tira a conclusão que então vamos aguardar por responder e ver onde é que queremos chegar para pensar na ponte que queremos. Não. Eu digo que devemos ter uma ponte robusta, segura, que dê condições para os bombeiros passarem, que dê condições para os pesados passarem, se for caso disso. Mas estamos à vontade, se tivermos uma ponte segura e robusta, estamos à vontade para, naquilo que forem as nossas decisões políticas, a nossa vontade política de condicionar o trânsito mais ou menos, a ponte servirá para o muito, para o pouco, para o mais ou menos. E, portanto, devemos partir da ponte, e a ponte é absolutamente necessária, e uma ponte segura é absolutamente necessária, uma ponte com duas vias é absolutamente

0: Na ronda, ouvimos aqui estas referências de que existe plano, que afinal há plano para a mobilidade, mas que está esquecido.
1: Pelo conhecimento que tenho, e há várias ideias, e ideias acho que até bastante interessantes para algumas das situações problemáticas do Conselho de Ilha, como já referimos aqui, até é mais preocupante, talvez a 109, pelo excesso de trânsito que tem. Pronto, a Câmara de Aveiro e a Câmara de Ilha têm feito algumas reuniões políticas e outras técnicas. Por exemplo, querem fazer uma ligação entre a Rua da Pega e as praias, e as nossas praias do concelho. Consolidar ainda mais e fazê-las crescer ainda mais as vias cicláveis também no nosso concelho, e introduzindo de forma sistemática, isto é, deixá-las preparadas para respondermos também ao acréscimo que temos vindo a assistir das lambretas, das trotinetes elétricas. Pronto. Já não são só garotos, Sérgio, no meu ponto de vista já não são só garotos, já temos pessoas que trabalham em zonas industriais, que é o meio de transporte eleito para poupar gasolina e gasóleo, como sabemos está muito caro.
2: Cumpram as regras.
3: É isso que eu peço.
1: Pronto, mas aí já é diferente.
3: Foi o que eu quis falar.
1: Também não se podem andar duas pessoas na mesma trotinete e eles andam.
3: Sim. Pronto,
1: mas aí já estamos a falar de mais novitos. Vá. Eu estou a falar da utilidade que poderá ter uma trotinete para o dia-a-dia de um trabalhador.
0: Mas em concreto naquela zona da Vista Alegre, aquilo que se pretende para a mobilidade naquela área... A travessia continua a ser decisiva? Uma nova travessia vai ser decisiva no futuro?
1: Foi como o Sr. Eduardo Conde disse. Temos que estudar, bem estudado, se vale a pena investir. Porque a ponte agora não iria custar 2 milhões e meio, nem 3. Se calhar já custava 4 ou 5 com o acréscimo dos produtos, do aumento de preços. Pronto. Eu acho que tem que ser feito um estudo bem aprofundado. Cada partido pode, ou movimento, pode apresentar o seu estudo, mas tem que ser uma coisa bem fundamentada. E eu sou a favor de uma ponte nova, entendam? Eu acho também, se houver uma ponte nova, podem passar carros de maior tonelagem e tal, mas será que as pessoas depois também querem que caminhões andem a circular naquela zona? É isto tudo que temos de tomar em atenção. Uma coisa é, tem ali uma zona que até passam uns caminhões. Será que depois as pessoas
4: está sempre
1: querem...
4: Está sempre na nossa mão, na nossa possibilidade de decisão. Desculpa interromper, só fazer...
1: Certo. Mas não vamos, ainda voltamos atrás ao que o professor Rui Refino disse. Temos que ter as pessoas em primeiro lugar.
4: Claro.
1: Se as pessoas não querem, vamos fazer. Não, pelo menos eu não faço, não é? Agora, só se for uma coisa fantástica e que faz mesmo a diferença, o que eu acho que não faz. Estamos a falar de uma ponte para normalmente e mais utilizada por residentes. Claro que também há pessoas que vêm de fora e passam ali, não digo o contrário, mas é mais para residentes, facilidade de transitar entre margens das pessoas que ali vivem, e não ter que andar os 5 km, como o Eduardo Conde disse, que acrescem. Agora, é importante reabilitar esta e começar a pensar no futuro. Pronto. E, agora voltando atrás um bocadinho, temos que pensar no global, mas todos os dias aparecem pontuais. Portanto, todos os dias temos de resolver pontuais. Claro, não podemos esquecer do global, mas sabendo que todos os dias aparecem pontuais e temos que os resolver.
0: Esta ideia de plano, Carlos Pedro Ferreira, eu estava aqui a consultar, portanto isto tem pouco mais de um ano, sensivelmente um ano, creio que foi no verão de 2025 que é apresentado publicamente.
3: Certo.
0: O que é que falta aqui? É um grau de conhecimento, a revisão já do documento, o que é que falta aqui afinal? Se isto é tão recente... Se Ilha tem um plano de mobilidade sustentável...
5: Carlos, uma coisa é um plano, outra coisa é um plano execuível, outra coisa é um plano meramente simbólico. Esta coisa do metrobus, para mim, é uma coisa meramente simbólica, porque não vai acontecer. ou se acontecer, vai ser um problema.

0: grave, que é um problema financeiro, porque não é preciso para resolver pôr um tipo um metro de superfície entre Aveiro e as praias. Isso para mim não faz nenhum sentido. Se tivéssemos milhões de euros para gastar e depois para manter, para mim esta solução, acho que é uma ideia.
1: Pelo conhecimento que tenho, era PCI Aveiro.
0: Ainda pior, porque é um número de movimento. Sim, este não resolve.
1: Não vai resolver porque pode criar ali uma situação mista, ter um metrobus e ao lado ter uma via para passar carro.
0: Mas é que o problema é que os metros a capacidades enormes. Essa solução não é adotada em nenhum sítio com esta dimensão que eu conheço no mundo inteiro. Portanto, é uma solução demasiado excessiva para aquilo que são as necessidades locais. Portanto, resolvia-se com minibuses. Não é aqueles autocarros enormes, que, por exemplo, da Universidade, também ali a zona que está à fronteira entre a cidade de Aveiro, que partilha a ilha com Aveiro, onde estão as residências, há autocarros de duplo, com coisas para levarem 20 pessoas.
2: Estás a falar do Crasto?
0: Sim, do Crasto, quer dizer, autocarros com 50, 100 lugares para levarem 20 pessoas de manhã. Aquilo, depois só tem uma carreira para ir de 3 em 3 horas, portanto, ou seja, ninguém vai naquilo. Era muito melhor ter minibuses de 20 lugares que andassem a circular e iam levando passageiros. Ainda aqui há a questão da ponte, que é o que estamos a discutir. Para mim, isto é que temos que ouvir as pessoas, e se as ouvirmos já sabemos o que é que elas vão dizer, porque há coisas que são muito claras. Aquela ponte elas querem ali. Não há ninguém que não a queira. Aquela, para pessoas, para aquele trânsito mais local, de bicicletas, de carros, etc., com um trânsito limitado de um ponto para outro. Mas é preciso. Tem que haver uma ponte onde passem carros pesados, com autocarros, por exemplo, onde passem carros bombeiros, etc. Ora, se fosse uma reabilitação daquela ponte que está lá, para que isso pudesse acontecer, entravam carros bombeiros e autocarros para Vista Alegre. Não faz sentido, tem que haver uma ponte mais a sul, para que situações de emergência, as situações dos bombeiros, as situações dos turistas, já discutimos isto aqui uma vez, nós não podemos querer ao mesmo tempo que a Vista Alegre, por exemplo, tenha alguns visitantes e turistas, etc., e depois os autocarros não chegarem lá, ou terem que dar uma volta muito grande. Portanto, tem que haver uma ponte, depois qual é a ponte, como é que é, qual é o sítio exato, tem que ser a sul. Não, essa discussão, não, acho que ninguém consegue defender uma ponte a norte da ponte que está, porque senão daqui a bocado estamos outra vez na Gafanha, na Nazaré. Portanto, a ponte tem que ser a sul, na direção de Vagos. Portanto, essa é a discussão. A outra, acho que estamos todos de acordo, que é a questão dos retalhos, que todos aqui que nós andamos, e o Carapeito tem razão, tem razão mais ou menos, tem razão, porque é um facto, que é, quando nós temos de ter um plano integrado, mas vão surgindo buracos para tapar, mas se o plano integrado for bem, muito bem feito, são cada vez menos buracos, porque os buracos só aparecem quando não há nenhum plano. Os
3: buracos devem ser resolvidos
0: e integrá-los no plano,
3: considerando o plano.
0: Exatamente, porque quando não há plano é tudo buracos. Ou seja, não há plano. Ai, o que aconteceu isto? O que é que nós tínhamos planeado? Imaginemos, não estou a dizer que não há nenhum plano, estou a dizer uma abstração. Se não houver nenhum plano, tudo é uma novidade e tudo tem uma solução.
1: Até teres o plano concretamente implementado.
0: Claro, mas o problema.
1: Eu não falei em buracos, certo, eu falei em pontos. Pontuais.
0: Pronto, foi outra vez, como disse o seu presidente na Assembleia, que eu acho que é uma figura de sigla que eu quis dizer, não era buraco, era
1: um problema.
0: A questão da. Por exemplo, a questão da mobilidade para mim é uma coisa que é uma aberração que existe há 30 anos, okay, que nunca ninguém consegue resolver. A coisa mais simples, que não, agora vou brincar, não é preciso nenhum engenheiro, não é preciso nada para fazer a ligação da Aveiro com a Gafanha, com a Ilha e com as praias, que é uma ciclovia. Uma ciclovia. Ninguém conseguiu resolver uma coisa que só se consegue resolver na Gafanha de Nazaré, percebendo que a avenida principal só pode ter um sentido. E as pessoas têm que andar à volta. Pela via do Porto, porque se não for assim, calma, já me termino. Se não for assim, nunca vai haver nem passeios nem ciclovias, porque aquilo não estica, aquilo não alarga. E portanto, ou queremos ciclovias, ou queremos uma coisa que parece uma ciclovia, que é uma coisa pintada de vermelho em cima do passeio, que é tudo ao mesmo tempo, ou que só dá problemas aos bicicletas, que acham que vão numa ciclovia, ou aos pedestres, que acham que vão num passeio, ou aos carros. Que depois, com a malta, não vai de bicicleta na ciclovia, porque não é uma ciclovia, porque vai levar com um tipo a sair de um café e vai cair na estrada, e portanto vai na estrada. O Sérgio também tem alguma razão, mas as trotinetes, a lei permite que se entre sem capacete, que tem que andar na estrada, é uma questão de polícia, elas não podem andar nos passeios, tem que andar na estrada, as pessoas não são obrigadas a andar.
2: Saibam o código.
0: Não tem que saber, por acaso não tem que saber, é como andar de bicicleta, não há, já não há carta de bicicleta, acabou.
2: Mas isto
0: é
2: uma questão.
0: Está bem, mas isso é outra história, não cabe aqui a este órgão, podia depois, devia haver muita coisa, mas a lei é para cumprir e a lei não permite que alguém vá dizer a alguém que vá numa trotinete na estrada. Que tinha que usar capacete ou luvas, porque a lei não diz. Agora pode dizer, não pode ir dois. Ok, tudo bem.
3: Mas essa também é uma das consequências dos problemas de mobilidade que temos no nosso município.
0: Mas não é só de mobilidade. Eu acho que só para aquela, já estou a falar demais, mas mais, quer dizer, de muito tempo, não é demais. Que é a questão das trotinetes, nos adultos principalmente, tem a ver com pessoas que, se não fosse a trotinete, não tinha maneira de se deslocar. Estamos a falar dos paquistaneses, dos indianos.
3: E, por exemplo, ir para a zona industrial da Mota, quem trabalhar na zona industrial da Mota, que não tem carro. Como é que vai?
0: Não, teria que comprar um carro. Como não tem dinheiro para comprar o carro.
3: Exatamente.
0: E é isto,
1: uma pessoa com 300 euros.
3: E aí temos que intervir. Nós não podemos só pensar na questão da mobilidade em termos intermunicipais.
0: Porque essas pessoas
3: temos
0: tivessem,
3: que pensar em termos intermunicipais.
0: Exatamente. Se essas pessoas tivessem pendulares de autocarros, se calhar muitas delas nem sequer gostam de andar de trotinete. Porque aquilo tem um... Não gostam. Aquilo tem um perigo inerente. Eu ainda agora comprei uma para a minha filha, para a Vila Real, exatamente por falta de transportes para a universidade. Sim. Ou seja, ela demorava.
3: Mas uma falha pode ser fatal, não é?
0: Pois pode, mas qual foi a regra? Aí falamos, eu disse assim: olha, Maria, está aqui a trotinete, três regras. Isto é para andar uma pessoa, tens que andar de capacete. Ah, não vou comprar, tens que usar capacete. E luzes ligadas e não andar nos passeios, andar na estrada devagarinho, regras, é assim, aceitas a regra? Aceito. Ah, mas posso quando chegar lá tirar antes de chegar, tenho vergonha, estiver já lá em cima daquilo,
4: meus
0: pode ser ao capacete.
4: Estamos no final, temos aqui e vamos dar-lhe aqui 5 minutos, portanto isto vai ser um minuto a cada um. Podemos voltar ao tema e seguramente voltaremos, porque estávamos a discutir o tema da ponte e este é o lado mais, diria, o lado político da questão, mas depois entram os irritantes da comunicação e vocês todos fizeram referência a isso, de quem sabe de quê e dos assuntos. E esta semana fica marcada por uma declaração do Presidente da Câmara que criou agitação, sobretudo nas redes sociais, sobre quem intervém, o que diz, o que fala, o que conhece, e portanto isto de alguma forma agitou as massas e passámos por isto no mandato anterior. João Campo Largo, em alguns momentos, a palavra foi, diria, o rastilho para grandes discussões. Recordamos só essa frase e depois um minutinho a cada um para fecharmos este assunto que tem a ver com a intervenção pública, no fundo, que as pessoas têm e as opiniões sobre os assuntos.
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4: Vamos ouvir essa declaração que acabou por trazer no espaço público, eu diria que mais do que a ponte, acabou por ser o que acabou por trazer maior agitação ou maior debate.
6: Sofia, é muito grato ouvir a educação ser analisada por uma professora. Nós vivemos num concelho onde cabeleireiros falam sobre pontos, onde mecânicos falam sobre padarias, onde padeiros falam sobre o sistema educativo, onde olhos falam sobre eletricidade, onde engenheiros falam de tudo, onde a polícia dos costumes fiscaliza o resto, mas é muito bom vermos os assuntos a serem tratados por gente que percebe do assunto.
4: Isto é motivo para tanta agitação que foi para a rede social? Um minutinho a cada um.
0: Posso começar?
4: Pode ser sequenciado.
0: Já tive vários comentários sobre o meu comentário.
4: E és um dos envolvidos também.
0: Eu comentei a dizer que eu também fui de alguma forma atingido da pior forma, porque os engenheiros são os que sabem tudo. Eu sou engenheiro, portanto podia ficar muito ofendido, que ainda é pior, é o que sabe tudo. Estou na classe daqueles que foram enumerados, que mais levou nas orelhas, mas eu entendi claramente que era uma figura de estilo, que era para valorizar a intervenção da senhora deputada, e com certeza não vi naquilo nenhum tipo de ataque, nenhum tipo de profissão, etc. Foi tipo, toda a gente fala tudo, e até prefiro, gosto muito de uma pessoa que estuda esta área ter falado. Agora consigo perceber que há pessoas que gostam de encontrar complicações em tudo e tenho a certeza, para fechar, que o Sr. Presidente não queria, com certeza, ofender nenhuma classe profissional. nomeado desde os cabeleireiros aos pedreiros, aos trolhas, ou por aí fora, nem aos engenheiros, está no mesmo patamar, mas foi nos engenheiros que ele bateu mais. Pronto,
4: Eduardo, passámos por isto no mandato anterior, houve aqui algumas discussões sobre o que se diz, como se diz.
7: Sim, a forma mais do que a substância é a forma, e de facto pode ter havido um excesso de linguagem que não acredito que tenha subjacente alguma questão ofensiva a qualquer das profissões. Agora, assim, o Presidente da Câmara é fundamentalmente também para a população um pedagogo. E não é pelo facto de ele ser constantemente agredido nas redes sociais que depois pode verbalizar algum desconforto com aquilo que se vai ler. É evidente, toda a gente, ninguém gosta de ser criticado da forma que as redes sociais criticam, mas tem que estar imune a esse tipo de coisas. E a forma de se dirigir aos cidadãos tem que estar acima de qualquer suspeita. Aqui roçou ali a linha que não devia ter roçado, porque por essa questão. Noutra situação qualquer poderia não ser demais, na função de Presidente da Câmara e na função da Assembleia Municipal. Não pode criar, a sua intervenção não pode criar discussão a este nível na comunidade.
4: Sérgio Sarabando?
8: Eu estou aqui pelo que diz o Eduardo, porque nós também não podemos dizer tudo aquilo que queremos, porque, sei lá, vou falar na minha área, há trolhas que são muito inteligentes e sabem muita coisa sobre muitas áreas. Por exemplo, quer dizer que eu, por ser trolha, só posso estar àquele limite. Não, eu posso saber tanto de leis como o Presidente da Câmara, e ele é advogado. Agora, por vezes, mandamos estes bitaites e levemos com as consequências.
4: José Carapilho?
1: Eu só vos digo, primeiro estou de acordo com o Carlos. Isso foi uma forma de falar, não é ofensivo, e depois não podemos ouvir 15 segundos. Temos que ouvir os 40 ou os 50 segundos depois, para depois tentarmos, sim, aí sim, fazer a figura toda do que se passou. Porque depois falou bem da escolha que tinha feito da vereadora para a educação. Não está aí, mas acho que as coisas devem ser não pegar nas palavras, como eu disse há 15 dias atrás, não pegar nas palavras e mexer nelas e tentar encaminhá-las para ali, mas olhar para a fotografia num todo. E aí sim avaliar. Será que foi ofensivo? Será que não foi ofensivo? Eu não achei nada ofensivo.
8: Ele com isto não quis ofender as pessoas. É só que, por vezes, temos que medir. É como dizemos, que há pessoas que se sentem ofendidas.
1: Não,
8: é só
1: mas
8: por
1: o
8: isso.
1: Problema aqui não está... Está-se a falar dos ofendidos. Não estamos a falar... Agora, pode ser melhorada essa comunicação? Acredito que sim. Agora, as pessoas têm que olhar para um todo. Não olhem para os 15 segundos, olhem para os 40 ou para o minuto. E aí sim, façam o seu juízo de valor.
4: Rui Rufino?
3: Ora bem, em primeiro lugar, estranhei logo o elogio que foi feito a uma pessoa ligada à educação, a falar de educação, porque eu já falei várias vezes de educação na Assembleia Municipal, sou professor e nunca fui elogiado, pelo contrário, fui bem criticado e às vezes a roçar mesmo a falta de respeito. Que considero que aqui houve também aos munícipes. Há uma falta de cuidado na forma como o Presidente da Câmara se dirigiu aos munícipes e sobretudo uma falta de sentido democrático, porque o Sr. Presidente acha que é sempre o exemplo da boa educação e o exemplo da democracia. E na democracia todos contam. Na democracia todos os votos contam. Somos todos iguais, os votos são todos iguais. E a opinião, perspectiva de cada um deve ser respeitada, deve ser ouvida, deve ser considerada, independentemente da sua profissão e do seu estrato sociocultural. E isso é que é a força, também já agora, permitam-me trazer a brasa à minha sardinha, a força do movimento independente. No movimento independente, todos contam. Nós temos pessoas de todos os estratos sociais, temos pessoas de todas as profissões e todas têm uma voz. E não precisam estar ligadas a um partido para ter uma voz no movimento independente. Para terminar, deixe-me só 10 segundos dizer o seguinte, que eu acho que é importante. A Assembleia Municipal não terminou ainda. Há um ponto, há só um ponto, que é o ponto 6, que vai falar da comissão sobre as obras PRR, e eu apelo às pessoas para assistirem, porque apesar do PSD considerar que é um ponto insignificante, vai ser um ponto muito importante e que vai ser bem discutido na Assembleia. Não percam.
4: Os deputados regressam na terça-feira ao debate e, portanto, terça-feira, creio eu.
7: Não, eu ia só dizer que só discordo de uma questão do que o Rufino disse, que é as pessoas não precisam estar ligadas ao partido, como se o partido é a sustentabilidade da democracia.
3: Eu sei que os partidos têm muita importância na democracia e continuam a ter, mas os movimentos complementam e é sobre esse complemento
0: que também não é só nos movimentos independentes que há pessoas de todos os estados sociais e de todas as profissões, existem no PST, no CDS, etc, por aí fora. Não é uma característica dos movimentos independentes.
3: Vamos dando exemplos.
8: Agora, eu há bocado, quando falei das trotinetas, não estou contra as trotinetas, apenas quis dizer que havia de haver regras. E todos sabemos que as trotinetas foram liberalizadas para favorecer alguém. E não adianta mais nada, porque agora isto tem que haver regras, tanto para trotinetas como para bicicletas como para carros.
4: Ficam os esclarecimentos feitos e as palavras mostram que de facto dão pano para mangas, porque em cada palavra descobrimos sempre diferentes sentidos e quanto mais frases às vezes... mais difícil é de a justificar. Estamos em onda a dizer adeus. Até daqui a duas semanas, sensivelmente 15 dias, cá estaremos para mais um discurso direto. Bom fim de semana para todos.
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2: Boa tarde com a Terra Nova, são 7 horas.

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3: Olá, muito boa tarde, sejam bem-vindos a esta emissão do Sonho do Rock and Roll para este sábado 26 de setembro de 2026. José Manuel Bola e também Jorge Cravo, aqui na antena da Terra Nova, até bem próximo das 21. Trago-vos 6 propostas, até às 20. Abrimos com os britânicos Galahad.

sideways.

música dos britânicos Galahad, que farão parte do alinhamento do festival Top T Buzu na Roménia. É a 38ª edição do mais antigo festival de rock da Roménia, também conhecido como Rock Resistance Festival, totalmente virado para o rock progressivo, e realiza-se nos dias 20 e 21 de novembro em Buzu, na Roménia. Como nota, aqui fica o alinhamento do festival. No dia 20 de novembro, abertura com os Maia Prog Band da Hungria, Leorme de Itália e também os RPWL da Alemanha, que iremos ouvir já a seguir. Para o dia 21, Trupa Harmonix da Roménia, The Windmill da Noruega e também os Galahad do Reino Unido, que são cabeça de cartaz. Vamos prosseguindo então com os alemães RPWL.

Vamos deixar para trás os alemães RPWL para prosseguirmos com o projeto Faedros, um projeto de Carlos Plaza, César Garcia Forero e também Victor Rodrigues. Eles passaram por cá pelo sonho do rock and roll na primeira emissão de setembro e só podemos esperar coisas boas deste trio. Ficamos com o tema Alcione.

Estamos com a música que nos chega da Noruega. Primeiro os Magic Pie, prosseguimos com os Motorcycle, para depois fecharmos esta primeira hora do sonho do rock and roll com os The Rome Project.

Até às 8, até ao fecho desta primeira hora do sonho do rock and roll, fiquem com a música dos The Rome Project, José Manuel Bola e Jorge Cravo, de regresso depois do sinal horário das 20. Até já.

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2: 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São 8 horas.
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4: Mais uma vez, muito boa noite. Sejam bem-vindos a esta segunda hora do sonho do rock and roll. Trago-vos 6 propostas até às 21h. Genesis, Pink Floyd, Camel, Lumsk, Led Zeppelin e Marillion são motivos mais que suficientes para que fiquem aí desse lado até ao final desta emissão do sonho do rock and roll. Abertura com este Fear dos Marillion, um trabalho de 2016.

deixar para trás a música dos Marillion para recordarmos um pouco dos Zeppelin. Já passaram 46 anos após a morte do eterno baterista dos Zeppelin, John Bonham. Ele faleceu a 25 de setembro de 1980, tinha na altura 32 anos. Vamos recuar até o ano de 1970 para ficarmos com este Zeppelin 3.

recordámos a música que o Zeppelin faziam no ano de 1970 para relembrarmos a morte do seu baterista John Bonham. Vamos prosseguindo com os Lumsk. É uma novidade que nós trouxemos para hoje, para esta emissão do Sonho do Rock and Roll. Refiro-me ao trabalho M. Semda. É o quinto álbum de originais deste septeto norueguês.

A música dos noruegueses Lumsk e este seu quinto álbum de originais, o trabalho Emsemda, um álbum que será no próximo dia 30 de outubro. Para o final desta emissão do Sonho do Rock and Roll, três trabalhos, todos do mesmo ano, de 1977. Começamos com estes Rain Dances dos Camel.

Três álbuns de 1977 para o fecho desta emissão do Sonho do Rock and Roll. Deixamos para trás Rain Dances dos Camel para darmos lugar a Animals dos Pink Floyd.

Estamos com alguma música que se fazia no ano de 1977 para o fecho desta emissão do sonho do rock and roll, Rain Dances dos Camel, Animals dos Pink Floyd e, por último, Seconds Out dos Genesis.

É o final de mais uma emissão do Sonho do Rock and Roll, 2 horas com José Manuel Bola e também Jorge Cravo. Tenha um bom fim de semana, um pouco mais de

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